Estamos apresentando o programa Sérios e Celestes. Né? Um abraço aí, muita alegria, participação autêntica aí, sempre está conosco. Getúlio, lá de Bom Conselho. Um abraço, Getúlio. Está aí. Pensamento de hoje, 14 de maio. Hoje, Padre Antônio Francisco Bond escreveu: quem planta amor, colhe amizade. Quem semeia alegria, recolhe felicidade. Padre Antônio Francisco Bond. Pensamento tirado da Sagrada Escritura. Eu vos destinei para irdes dar fruto e para que vosso fruto permaneça, a fim de que ele vos dê tudo o que perdirdes ao Pai em meu nome. Santo dia hoje, né, Matias, como eu já tinha falado, leu a crônica sobre a vida de São Matias, apóstolo. Outro santo aqui é Petronila de Monselle, Maria Domingos Mazzarello. Já passam 134 dias. Seguimos com a nossa música aqui, né, gente? Smalio, vamos ver essa música aqui, que eu não sei onde estava. Música de Charles Chaplin, na voz de Calbi Peixoto.

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0: passa a salada pra mim, por favor.
1: Faça aí.
0: Por favor. Só mais um pedacinho.

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0: 22 horas e 4 minutos.
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Terminou o programa, né, com os Mutantes. Anteriormente nós vimos Noite Ilustrada. Vimos também Chico Buarque da Holanda, né, cantando música do Gilberto Gil. Ou melhor, Chico Buarque, Olho nos Olhos. Nelson Gonçalves também, com seu parceiro Antônio Elias, gravou Nem Coberta de Ouro. Nem Coberta de Ouro. Muito obrigado pela participação, gente. Muito obrigado, viu? Os Mutantes aqui, Chão de Estrelas, Bambino. Tchau, gente. Boa noite. Até lá. Sábado estaremos aqui. Tchau. Hoje, 14 de maio de 2026.

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2: 22 horas e 18 minutos.

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2: Vinte e duas horas e 35 minutos.

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2: 23 horas e 40 minutos.

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0: 23:58.
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1: Meia-noite e 29 minutos.

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Ahora, vamos a relembrar.

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2: Uma hora e 12 minutos.

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1: 1 hora e 44 minutos.

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1: Duas horas e dois minutos.

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1: Duas horas e 53 minutos.

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Senhoras e senhores ouvintes, boa noite. Mais uma audição para você hoje, 040526, 4 de maio de 2026, segunda-feira, inicia o programa Páginas Musicais de Leituras, com as tradições da cultura pesqueirense.

0: Pois é, ouvintes, estamos entrando no ar com mais um programa. Iniciamos com a frase do saudoso Potiguar Matos: o homem é tempo e saudade, o importante são as raízes, o que o segura é a memória. Vamos, amigos, refletir sobre o que falou Potinho. Grande escritor, né? Falecido de Pesqueira, né? Gente, é um prazer mesmo. Estamos aqui, né? Repassando mais um programa para você, aqui dos estúdios da Fundação Cultural SAP da cidade de Pesqueira, Pernambuco, Brasil, para o mundo. Aqui o quadro do SAP, né, gente? Na técnica informática da SUFA, na produção musical, eu, professor Souza, Walter Castro, também no quadro do SAP, está lá nos compadres Nino Moraes. Pois é, gente, é um prazer imenso, né? Agora, a primeira parte, nós vamos continuar com essa baiana, né? Com essa baiana. Nana Caymmi, baiana, que ela fez aniversário no dia 29, faleceu dia 1º, e no sábado fiz aqui um especial, deixei para dar continuidade hoje, não é? Hoje nós vamos ver Nana Caymmi cantando aqui música de Djavan, Milton Nascimento, Chico Buarque, Gonzaguinha, Dorival Caymmi, que é o pai dela. Depois uma música aqui castelhana, Augusto, Lara e Frank Domingues. Mas antes de tudo, vamos ver aqui uma grande orquestra Brasilian Tropical Orquestra, tocando música de Djavan. Depois ela vai entrar com Dupla Traição, que é o título da música de Djavan. Depois da Lili Caymmi, e aí continua, não é? Milton Nascimento, pronto. Pronto, gente, está aí para você, e vamos ouvir a música, né? A primeira parte. Depois vamos ver a segunda parte com o especial com Zé Castor e Paulo Diniz.
1: Horas e 3 minutos.
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Estamos apresentando o programa Páginas Musicais de Leituras, que é uma das tradições da cultura pesquisa. Pois é, terminou a primeira parte com um especial com Nana Caim, baiana, grande cantora, né, gente? Filha de pais, da família toda musical. Cantor Chico Buarque, Gonzaguinho. Essa música aqui é... Qual foi a música? Atrás da Porta? Não, qual foi a música? Ela... Até Pensei, Chico Buarque. Ela canta com Chico Buarque da Holanda. Eu até não anotei aqui no CD, mas eu vou colocar. Pois é, gente, é um prazer imenso. Estamos entrando na segunda parte. Segunda parte vai ser um pequeno especial com Zé Castor e Paulo Diniz. Paulo Diniz vai cantar Capim da Lagoa, Zé Castor também, né? Seca de 1932, música de Valdir Neves, pesqueirense. Miradoura é uma música que tem uma referência à pesqueira. E Limoeiro também, muito bom. Depois de um show para distrair, com um dos grandes sucessos, né? Depois vem Quinteto Violado, pequeno especial com o Quinteto Violado, na segunda parte, né? Especial com Zé Castor, Alagoinha, pesqueirense também, naquele tempo era, tem muita ligação, Poção, Alagoinha, né? Paulo Diniz. Essa vai ser a segunda página. Palavras do Evangelho do dia 3 de maio, que foi ontem. Quem me viu, viu o Pai. Ontem foi o quinto domingo da Páscoa, não é? Dia dos ex-combatentes da FEB, dia do sertanejo, dia do pau-brasil, dia do sol e dia mundial da liberdade de imprensa, não é? Aqui tem uma curiosidade religiosa, eu vou ler para vocês aqui. O que é a bênção? Do latim, benedicere, achar bem, aprovar. Corresponde o grego, eulogiai. A bênção é um bem que vem de Deus. É uma atitude divina que despende e guarda a vida. Deus, que é Pai e Criador de tudo, diz: é bom que estejas aqui. É bonito que existas. Outra curiosidade religiosa. O que é sacramento? Do latim sacramentum, juramento de bandeira, muito utilizado como tradução do grego mysterium, mistério. Os sacramentos são sinais visíveis de uma realidade invisível, mediante os quais os cristãos podem experimentar a presença de Deus que cura, perdoa, alimenta, fortalece e capacita para amar, visto que neles agem a graça de Deus. Foi interessante aqui, do folhetozinho do dia 3, né, gente? Eu todo dia arranco aqui o folheto e tem umas mensagens muito bonitas, mensagens da vida, né? Hoje, como é 4, nós temos aqui o pensamento do Papa Bento XVI. Daqui a pouco eu vou ler, né, gente? Tem também o Santo do Dia e também os dias, né, hoje, né? E duas mensagens aqui, como sempre eu conto a você. Vamos ver música, não é? Lá na frente eu dou uma paradinha e leio para vocês. Continuamos, 20 horas e 45 minutos. Um pequeno especial com Zé Castor. Chora Bandaneira, Casamento do Sapo com a Gia, Capim da Lagoa e depois Capim da Lagoa com Paulo Diniz, né? Paulo Diniz aproveitou a música e colocou a letra em Capim da Lagoa. Muito bonito. Vamos lá, gente. 20 horas e 46 minutos.

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0: 20h49.
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0: 21 horas e 4 minutos.
1: Estamos apresentando o programa Páginas Musicais Litúrgicas, onde as tradições da cultura perseverante. Hoje, 4 de maio de 2026. Pensamento de hoje, 4 de maio, não é? Segunda-feira. Pensamento de Papa Bento XVI. É importante aquilo em que cremos, mas mais importante ainda é aquele em que cremos. Outro pensamento tirado das Sagradas Escrituras. Quem me ama será amado pelo meu Pai. Eu também o amarei, eu amarei e me revelarei a ele. Santo dia hoje, Peregrino, Floriano e Pelágia. Já passam 124 dias, gente, faltando 241 dias. A crônica de hoje, vou falar aqui de virtude da fidelidade. Foi aqui do folhetozinho do dia 23, né? Tem aqui, eu vou ler a vocês, muito interessante. Vamos ouvir agora Limoeiro, nós vimos Mirador, tem relação a Pesqueira, né? Chico Bala era muito conhecido lá, não é? Em Pesqueira, pensei que vivia lá no, nas cachoeiras de Pesqueira, lá do seminário, né? Quem morou por ali era Nilo Moraes, né? Hoje aí está conosco aqui no quadro do SAP. Limoeiro e depois um show para distrair, Pingos de Amor e depois Quinteto Violado, um pequeno especial com o Quinteto Violado. 20 horas e 6 minutos. Limoeiro.

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Estamos apresentando o programa Páginas Musicais e Leituras. Terminou, não, falta mais uma música do Quinteto Violada, aqui música de Tonho Alves e Aldir Blanc, Bodas de Frevo. Depois vem duas músicas aqui na voz de Raimundo Fagner, Estrada de Santana. Estrada de Santana, Petrúcio Maia, Brandão. Depois Antônio Conselheiro, Bumba Meu Boi, a voz de Raimundo Fagner, grande Antônio Conselheiro, né, gente? Miradouro, estava vendo agora Miradouro, né, a música de Paulo Diniz aí. Miradouro é o local onde você mira, olha o panorama da cidade, de uma região, ou melhor, de um lugar qualquer, não é? Lá no Cruzeiro do Pesqueiro tem um miradouro, você sobe, né? Você sobe lá e vê a paisagem de Pesqueiro também e outros locais. Por isso que diz bebedouro, douro, né? Bebe no local, né? Miradouro, olha, né? Mirar, olhar. Continuamos com a nossa música. Eu vou ler aqui a crônica de hoje. Virtude da fidelidade. Fidelidade é a virtude de quem crê com lealdade. Quem é fiel no mínimo, também é fiel no muito, diz Jesus no seu Evangelho, Lucas 19,10. A fidelidade é irmã da memória. Não se pode ser fiel às pessoas maldosas. Seria uma fidelidade pecaminosa. Precisamos ser fiéis ao que é bom, belo e verdadeiro. Fidelidade é o amor, ao perdão, aos amigos e à família. Fidelidade não é fanatismo, nem seguimento cego. Quem é fiel precisa ser livre. Fidelidade exige lucidez. Em primeiro lugar, ser fiéis à verdade, como diz São João. Proceda fielmente em tudo o que fazes, para com os irmãos e para com os estranhos. Sejamos fiéis, cooperadores da verdade, no amor, em todo tempo e lugar. Quem escreveu foi o professor Dr. Fernando Altimeia Júnior, aqui do Folhetozinho, dia 23. As crônicas são muito bonitas, né? Então, como já anunciei as músicas, a última música aqui vai ser Quinteto Violado. A segunda, a terceira, última página, gente. A primeira música vai ser uma música que está sendo rodada na novela Guerreiros do Sol. Chama-se a música Cavalos do Cão, Zé Ramalho, com a participação de Elba Ramalho. Eu estou assistindo essa novela, muito boa, né? A novela do cangaço, né? Aí foi colocada essa música, Cavalos do Cão. Vai ser na terceira, última página. Depois, um pequeno especial, um Zé Ramalho, um pequeno shot, muito bonito. Depois, Galope Rasante. E depois vem Canção a Galopado. Depois vem Sivuca para terminar o programa. Acho que vai dar tempo, né, gente? Aqui, vamos ver. Pois é, 20 horas e 29 minutos, vamos ver essa música. Já não sei que a terceira música vai ser Cavalo do Cão.

0: 22 horas e 1 minuto.
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Vamos encerrar nosso programa de hoje com o conselho do saudoso Dom do Amor, Dom Helder Câmara. Quanto mais escura a noite, mais carrega dentro de si a madrugada. Amém. Muito obrigado pela participação, gente. Muito obrigado. Fizemos especial aqui com Sivuca, né? Sivuca, Frevo Sanfonado. Essa música de Sivuca e Glorinha Gabeira. Vimos também essa música aqui, né? O Fogo Pagou, Você Abusou, música de Antônio Carlos Jocafo, Que Pego na Mentira, Sivuca, Glória Gadelha, Canção Galopado, Zé Ramalho, com a participação de Maria Lúcia Godoy. Muito obrigado pela participação, gente, foi um prazer imenso que esteve conosco aqui também, acessado o nosso programa, foi o Getúlio, de Bom Conselho, pessoal também aí. Hoje, segunda-feira, 4 de maio de 2025. Tchau, gente. Amanhã estarei aqui fazendo um programa. Walton Castro me autorizou que fizesse o programa amanhã, seguida boa música. Amanhã estarei aqui fazendo um programa aqui. Amanhã, quarta-feira, quinta-feira, não é? Esses dias estou aqui. Amanhã estarei aqui. Amanhã vai ser um programa especial, como sempre, né? Toda noite o programa aqui é especial. Uma programação literária. Tchau, gente. Boa noite. Até lá.

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2: Cinco horas e 18 minutos.

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1: 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Eu não vou jogar no lixo não, minha filha.
2: Seis horas e 37 minutos.

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1: Sete horas e 11 minutos.

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0: 7:27.
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1: Oito horas e 3 minutos.

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1: 8 horas e 18 minutos.

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1: Nove horas e 12 minutos.

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0: 9:27.
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1: 9 horas e 46 minutos.

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1: 10 horas e 5 minutos.

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1: Dez horas e 22 minutos.

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1: 10 horas e 40 minutos.

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5: Dez horas e 56 minutos.

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2: Onze horas e 43 minutos.
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0: 12:16.
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2: 12 horas e 31 minutos.

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0: 7:02.
1: Senhoras e senhores ouvintes, boa noite. Mais uma edição hoje, 21:04:26. Hoje é o programa de Walton Castro, não é? Mas ele deu permissão para que eu fizesse o programa hoje, com muito entusiasmo, com muita alegria. O programa de hoje vai ser a continuidade da programação de domingo, de 19, e também a programação de ontem. Ontem não foi possível rodar as músicas de Paulo Diniz, o Pesqueiro. Antes foi o aniversário do Pesqueiro, não é? 146 anos. A SAP fez aqui uma grande homenagem aos grandes compositores pesqueirenses, como também intérpretes, que relataram um pouco da história de Pesqueiro através da música. Na técnica informática, já é sofrado, na posição musical, eu, Tony Torres, então o professor Souza, como também Walton Castro. E na diretoria do SAP, estarão nosso compadre Edino Moraes. Também sou programa João Caprego, seu programa agora vai ser quarta-feira, amanhã, sexta-feira e domingo. 3 dias aqui, João Geraldo Capri vai fazer a programação aqui. E eu faço hoje, né, no programa de Seguida Boa Música, vou fazer quinta-feira e sábado. Pois é, gente, é um prazer imenso. 20:03, vamos entrar aqui com a musicalidade. CD aqui de Milton Nascimento sobre os índios, sobre os povos indígenas. Mas inicialmente vamos ouvir o Quinteto Violado, Marcha Nativa dos Índios Quiriris.
0: 20:03.
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Dia, de Valdson Castro, advogado, não é? Pois é, nós ouvimos a primeira parte, né? Um CD que eu coloquei aqui sobre os povos indígenas, CD de Milton Nascimento. Depois, Paulo Diniz, o pesqueirense, né? Falecido, que é o maior pai daqui, botei duas músicas aqui dos poemas, poema de Carlos Drummond de Andrade. Poema José, e depois coloquei a poema de Manuel Bandeira, né? Vou-me embora para a saga da Pingos de Amor, Capim da Lagoa, Zé Castor, daqui de Pesqueira, aqui de Ceará, de Alagoinha. Muito bom, grande poeta. Eu tenho até um CD dele aqui. Depois eu vou colocar, né? Na segunda-feira, eu coloco músicas regionais. Pingos de Amor, um chope para distrair, quero voltar para a Bahia. E a próxima música vai ser aqui uma música de Cláudio Almeida, letra de Fernando Azevedo, Dançando na Rua, na voz de Calbi Peixoto, maestro Juarez Santana. Depois vamos ver essa música, que é o prefixo dos meus programas, né? Dançando na Rua, tocado, muito bom. Coloquei aqui música de Cláudio Almeida. Depois vamos ver Raio de Luz, Choro para Canhoto, Baiãozinho para Sivuca. Todas essas músicas de Cláudio Almeida. Baiãozinho para Sivuca, em um CD de Girimum. Depois, Pelas Madrugadas, Paradisíaca, Praia de Serrambi. E Ariano. Fiz uma música muito bonita aqui para Ariano Suassuna. Essas músicas já estão na segunda página. Coisa Simples foi rodada agora. A música de Cláudio Almeida, letra de Maciel Melo, Coisa Simples. Muito bonito, é uma música recente, não é? Muito bonito. 20 horas e 50 minutos. Depois eu vou olhar aqui o pensamento de hoje. Hoje, 21 de abril de 2026. Um feriado, não é? Em Tiradentes. Prosseguimos com a nossa música, Dançando na Rua, na voz de Calbi Peixoto.

0: Esse fundo musical aí se chama Ororobá. Foi regravado aí no CD de Cláudio Almeida Pesqueirense. Quero mandar um abraço para Marcelo Nascimento, grande amigo, historiador, ele gosta de buscar as coisas de Pesqueira e colocar no presente, né? Muito bom isso. Pois é, o SAP é esse daí, né? Fizemos especial agora com Cláudio Almeida, né? O Pesqueirense, Ariano, música de Cláudio Almeida, aí com a participação de Marco César, grande violinista também, né? Paradisíaco, Praia de Serrambi também, com a participação de Jeová da Gaita. Falecido, mas muito bom também. Pois é, Marcelo, é um prazer imenso, viu? A gente precisa se ver aí, né? Vamos conversar um pouco sobre um pouco da história de Pesqueira. Você tem um carinho muito grande pra nessa história, né? Gosto muito. E aqui o SAP também fazendo aqui história, né? Colocando aqui as vinhetas e nas grandes vozes de... O seu Lorenzo Martins foi um dos pioneiros do surgimento do SAP nos anos 40. E também a voz de Arnóbio Marx, né? Ele conseguiu fazer aqui. Eu sempre coloco aqui essas duas vozes. Merece o maior respeito, estando no altar de si. O pensamento de hoje é de Padre Éder, não é Alden, não, é Éder Cláudio Selva. Eu sempre arranco aqui o folhetozinho, Marcelo, aqui, todo dia, aí traz umas mensagens, traz crônicas também. A crônica aqui é cultura religiosa, mas hoje eu não vou ler, não, vou deixar para quinta-feira. O pensamento de hoje é de, vou ver aqui, vou ler aqui, está um pouco escuro. O amor é fazer com amor aquilo em que acreditamos. O amor é fazer com amor aquilo em que nós acreditamos. Muito bom. Santo dia hoje é Anselmo Conrado de Parzão e Silvio. Hoje é dia Tiradentes, né? Dia do metalúrgico, dia da latinidade e dia do policial civil e militar. Outro pensamento tirado da Sagrada Escritura. Jesus lhes respondeu: na verdade, eu vos digo, não foi Moisés que vos deu o pão do céu, meu Pai é que vos dá o verdadeiro pão do céu. Já passam 111 dias, né? O tempo corre, né, gente? Hoje, 21 de abril, né? Amanhã, 22. Amanhã é dia do descobrimento do Brasil, né? Dizes, descobrimento do Brasil, mas é bom dizer que foram os invasores, né, que destruíram todas as obras dos povos indígenas, né? Tanto os portugueses, os holandeses, os franceses, né? Quem leu aquele livro, Marcelo? É um livro muito bom, As Veias Abertas da América Latina, né? Muito bom aquele livro. Também a história do Brasil que a gente aprendeu, né? É um absurdo. Pois é, gente, vamos continuar com a nossa música. Amanhã é o programa de João Capri, quarta-feira. Eu voltarei na quinta-feira com o programa Serões Celestes. Então, para terminar aqui, a programação é 21 horas e 21 minutos. A terceira, última parte. Vamos ver aqui um pouquinho do grande compositor, né? não é daqui de Pernambuco, mas é lá do Sul, Rolando Bondrim, muito bom. Depois vão vir aqui as músicas, aqui Zé Ramalho, Caetano Veloso, Geraldo Azevedo, Zé Cabaleiro, Gilberto Gil, Geraldo Vandré, não eles cantando, mas, bom, eles cantando com música de Luiz Gonzaga, de Humberto Teixeira, música de Luiz Bandeira, música de João Silva, música também de Zé Dantas. Geraldo Vandré também é uma música. Luiz Gonzaga aqui gravou a música de Geraldo Vandré, é muito bonita. Vamos ver depois. Depois vem Dominguinhos, Beto Coelho, e depois vem... termina aí. 20 horas e 22 minutos para seguirmos. Continue com a gente, Marcelo Nascimento, e repassa aí a nossa programação com seus amigos aí, o WhatsApp. Um grande abraço aqui do professor Souza. Vamos lá, gente.
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0: 21 horas e 31 minutos.
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0: 22 horas e 1 minuto.
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Terminou o programa, né, gente? Luiz Gonzaga gravou a música de Geraldo Vandré. Para não dizer que eu não falei das flores, o caminhando, né? Muito bonito. Muito obrigado pela participação, gente. Quer mandar um abraço para Getúlio de Bom Conselho, um grande abraço. Vladimir, Calado, Paulo Brito, muitos outros aí que eu não sei o nome. Um abraço aí para Marcelo Nascimento, né? Os ouvintes aí gostam muito do programa. Pois é, o programa é esse daí. É uma literatura musical, é uma literatura nossa, dos grandes compositores que escrevem a nossa história, né? A história humana, do passado, do presente, a gente vive para melhor o futuro. Muito obrigado. Hoje, 21 de abril de 2026. Tchau, gente. Amanhã é o programa de Geraldo Capri, João Geraldo Capri, amanhã, quarta-feira. Quinta-feira eu voltarei com Sarões Celestes, só músicas antigas aqui. Boa noite e até lá.

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0: Senhoras e senhores ouvintes, boa tarde. 15/05/26, 15 de maio de 2026, sexta-feira, especial aqui com um cafezinho da tarde, hoje especial com Jacó do Bandolim, um CD aqui que ele gravou aqui, as músicas, esse grande compositor, e como eu sempre digo, né, os grandes compositores da época, né, Ernesto Nazaré, Juventino Maciel, Maria, Mário Rocha, Fanfan, Pixinguinha, Luiz Americano, Jacó de Bittencourt, Jacó Bittencourt, Pixinguinha, Benedito Lacerda. Especial com Jacó do Bandolim, gente. É um prazer imenso você estar conosco aqui nesta tarde, sexta-feira, aqui dos estúdios da Fundação Cultural SAP, da cidade de Pesqueira, Pernambuco, Brasil, para o mundo. Vamos dar abertura aqui, dando início desse grande Jacó do Bandolim.
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2: Estamos apresentando o programa Cafezinho da Tarde. Terminou a

Primeira parte com o CD de Jacó do Bandolim. Ele gravou aqui um dos grandes compositores, como eu já anunciei, não é? Ernesto Nazaré, Pixiguinha, Mário Rossi. Nesse segundo CD, que na segunda parte, são músicas de Jacó do Bandolim. Todas elas com orquestra Cordas Brasileiras. Com sua orquestra Cordas Brasileiras. É. O CD que eu tenho aqui. Todas as músicas é dele. Alvorada, Ginga do Mané, Receita de Samba, Assanhado, Santa Morena, Simplicidade, Primas e Bordões, Boli Boli, Vibrações, Noites Cariocas. São 10 faixas para você apreciar boa música aqui dos estúdios da Fundação Cultural SAP, na cidade de Pesqueira, Pernambuco, Brasil para o mundo. Prosseguimos com a nossa música, o Cafezinho da Tarde.

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2: Estamos apresentando o programa Cafezinho da Tarde, hoje, sexta-feira, 15 de maio de 2026. Terminou os dois CDs aqui, né? Primeira parte, segunda parte, dois CDs com Jacó do Bandolim. Como eu já anunciei que a segunda parte era a música toda dele. A terceira, última página é um CD, chama-se Itinerários. São vários grupos musicais que vão apresentar aqui para vocês. Os Marisqueiros, duas músicas. Quarteto Lua Branca. Tem um conjunto aqui, pesqueirense, se chama Pesqueretando, também, né, está aqui com a gente, Quarteto Lua Branca. Para vocês, Coco Kenga, letra de Henrique Martins, música de Henrique Martins, é de Ivan Martins e Ismael Fidelis. Prosseguimos.

17 horas em ponto, encerrou o programa, né, com CD aqui com título Itinerários, né, com grandes os grupos que participaram aqui, Quarteto Lua Branca, Pesqueritando, mais Quarteto Lua Branca, Pesqueritando, os Marisqueiros. Muito obrigado pela passagem, muito obrigado. Muito bom hoje o programa, né, como sempre, à tarde. Amanhã de tarde vai ser Roberto Carlos, um especial. Sábado, fazer o possível para estar aqui. Tchau, boa tarde, até lá.

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1: Dezessete horas e um minuto.

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3: 18 horas e 7 minutos.

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0: Aliás, dizem que o SAP é um sistema de comunicação de audiência localizada. 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Nós não impomos, eu sei que o SAP não impõe que você se pare para nos escutar. 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A diferença é essa. É realmente um serviço de comunicação de audiência localizada, mas de qualidade.
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1: 18 horas e 43 minutos.

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1: 19 horas e 20 minutos.

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1: 19 horas e 40 minutos.

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o corpo dissolve-se no universo. O universo se funde numa voz sonora. A sonoridade se propaga, infiltrada na eterna luz. E a luz penetra no seio da alegria infinita. As ondas sonoras nos transportam aos sonhos da alma, da mente e do coração, tornando nossa saudade perpétua e aconchegante. 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

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Numa esplêndida, épica e sonora, maravilhosa edição de sonhos, arrebatadores e emocionantes, começa aqui agora o programa mais ouvido de sua sexta, de sua semana, combinando com Noturno SAP. Impossível é não se emocionar. Mais um programa da série de apresentações do Noturno dentro da nossa rádio web SAP, a mais autêntica e nobre do Brasil. 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

Hoje, dia 15 de maio de 2026, passados 135 dias do ano em curso, restando 230 para o final de 2026. Hoje, dia internacional, vejam só, dia especialíssimo, dia do assistente social e dia internacional da família, o maior bem de nossa existência. Ao lado da saúde é a família. Santos do dia, Santo Dionísia, São Cássio, Torquato, Isidoro Lavrador. Pensamento ou a frase do dia do sacrifício mútuo é que nasce a felicidade doméstica. Mas que ouvir, começa aqui agora. O Noturno SAP de hoje, edição especial. Na comunicação de João Capri, este amigo de todos vocês, um grande abraço, os desejos eloquentes de um bom programa e, acima de tudo, de muita, muita emoção musical que a gente vai dispensar dentro deste nosso Noturno SAP de hoje, o programa mais ouvido de sua sexta-feira.

0: Rodin, son nocturno SAP de hoje, como sempre, nosso nocturno instrumental, às 8 horas e 2 minutos. 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
0: E o Nocturno Instrumental traz um grande compositor, além de cantor e instrumentista, David Gates. E a música de sucesso internacional da década de 70, Lori Lee. Com vocês, David Gates, no nosso Nocturno Instrumental. Viva esta emoção!

está ligado aí, noturno. Quando o prazer da audição se transforma em emoção. Com muito prazer, a gente abraça você que está ligadinho no som de hoje. Som especial de noturno. Hoje, roteiro maravilhoso. Feito com muito carinho, esse dia especial. Dia 15 de maio, uma data significativa para mim e para os meus familiares e para os amigos também, todos vocês que fazem parte da minha vida. É um prazer. E a gente recebe, está recebendo mensagens e mais mensagens dentro do nosso programa, mensagens dos nossos companheiros do SAP, mensagens dos amigos da academia, mensagens dos companheiros da Aspel e mensagens dos meus grandes amigos. Graças a Deus, são muitos.

0: E no programa especial de hoje, nos temas inesquecíveis que a gente apresenta toda semana no nosso noturno, um som maravilhoso do talento, do gênio Amadeus Mozart. Ein Kleine Nachtstaub. Agora, dentro do nosso temas inesquecíveis, escute só esta maravilha de música. Eu me arrepio e, naturalmente, difícil é não se emocionar com nossos
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Não existem palavras para definir a genialidade de Mozart e de Beethoven. Na minha opinião, os dois maiores e seculares maestros de todos os tempos. Como um cara com 7 anos já tocava como ninguém, com 12 anos já escrevia óperas. Simplesmente fantástico, magnífico. Um dom divino, um dom de Deus. Não existem adjetivos para definir a genialidade de Mozart, também de Beethoven. É aqui no nosso programa que a gente traz maravilhas como esta, que fazem a nossa emoção dobrar, triplicar. Enfim, eles eram imortais. Próxima sexta, estaremos com o nosso Beethoven nos temas inesquecíveis. Vamos apresentar durante alguns programas os grandes maestros de todos os tempos que desfilaram, que mostraram a genialidade de sua arte de compor, de escrever músicas clássicas imortais e inesquecíveis.

0: Programa especial de hoje, dia 15 de maio de 2026, aqui no seu SAP. 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
1: Já anunciando que para domingo teremos um lado B incrivelmente bem elaborado para todos vocês que gostam da música de qualidade. É hora do nosso noturno MPB e vamos começar bem no som do nosso pesqueirense Paulo Diniz e o seu grande sucesso da década de 80 ou 70, não sei exatamente. Viradouro com Paulo Diniz, composição de Odibar.

Dona Arthur, no MPB, o som deste cara incrível, um dos grandes artistas do Brasil, indiscutivelmente, João Bosco, e o seu querido diário dentro do nosso noturno MPB, João Bosco.

E a música que a gente vai tocar agora para vocês é espetacular. Uma das melhores de Gilberto Gil, eu considero assim, porque ela é bem escrita, uma letra espetacular, e uma harmonia incrivelmente perfeita. Da linha de Gilberto Gil, uma das suas melhores composições, A Menina do Sonho, no nosso Noturno MPB. Escuta só que coisa linda.

E o Hino Noturno MPB de hoje, Poesia e Canção, apresenta uma das obras-primas de Cartola, As Rosas Não Falam.

As rosas não falam. Bate outra vez com esperanças o meu coração, pois já vai terminando o verão. Enfim, volto ao jardim com a certeza que devo chorar, pois bem sei que não queres voltar para mim. Queixo-me as rosas, mas que bobagem, as rosas não falam. Simplesmente as rosas exalam o perfume que roubam de ti. Ai, devias vir para ver os meus olhos tristonhos, e quem sabe sonhavas meus sonhos por fim. Oh, devias vir para ver os meus olhos tristonhos, e quem sabe sonhavas meus sonhos por fim. Quem canta essa pérola de poesia, de incrível música, de sucesso, de todos os tempos, é a nossa querida, saudosa, inesquecível, Betty Carvalho, de Cartola, As Rosas Não Falam.

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1: É hora de mostrar a nossa riqueza cultural, a nossa poesia, a nossa música, o nosso sotaque, o nosso costume, os nossos costumes, a vida na roça, o sertão, enfim. Suíte Sertaneja, duas músicas espetaculares hoje, espero que sim. A primeira é Gal Costa, Dona dos Teus Olhos, o Dono dos Teus Olhos. A segunda, João Capri, de João Capri, com arranjos de Henrique Castor. Desde que te vi, é hora do nosso, ou da nossa Suíte Sertaneja, aqui no nosso noturno SAP. Viva esta emoção!
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E entre os poemas matutos de hoje, a gente escolheu este aqui, antigo, muito antigo, que a gente escreveu há muito tempo atrás, sei lá, acho que uns 7, 8 anos. Até atendendo pedidos. Sonata para um beija-flor. Sou um cantador passarinho, vou em busca do teu ninho nas asas da solidão. Beija-flor apaixonado, beijo

cheiro que perfuma a brisa e aumenta minha pressão. Tens o clarão da mãe lua, chamas que iluminam a rua e acendem minha excitação. Paro no ar, te abraço e uma nova rota traço com ternura e afeição. Eu, pintor e menestrel, cantando pego o pincel, pito um vulto fascinante, viro teu porte divino, viro um guanabi menino, o chupa-mel provocante. És a paisagem ideal, toda beleza real, da cutis macia de curvas onar mensais. Eu me entrego à magia da tua cutis macia de traços esculturais. Vou contigo ao meu lado, sou teu colibri ousado, ao som de brilho e esplendor. Entre as pétalas em plena aurora, vivo a exótica flora e provo o néctar da flor. As asas, cruzo o mundo 60 vezes em um segundo, veloz busco meu destino. Num voo rasante, potente, pouso depressa, urgente, ao crepúsculo matutino. E ao final da jornada, da odisseia completada, na sanha de um beija-flor, brindo as delícias florais, num menide quero mais, no catarrápio do amor.

0: 8:50, 8:50 na Terra da Graça, programa noturno SAP, mais que ouvir, você vive momentos incríveis da música, divina música. Aqui a divina música é a marca perfeita de sua emoção. É hora de se preparar, entrar na nave da emoção e começar a viagem musical de hoje, a sua melhor viagem da semana. Viagem ao túnel do tempo. A melhor viagem de todos os tempos. A viagem musical que você sonhou e vai reviver aqui e agora no nosso noturno, na viagem do túnel do tempo de hoje.
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0: Voltamos aos anos 70. Barry Manilow, Mandy, depois Caetano Veloso. Esse som maravilhoso, esta poesia incrível, O Ciúme, onde ele fala de Juazeiro, Petrolina e o Rio São Francisco. Roberto Carlos, vamos voltar no tempo, década de 70, quando as crianças saírem de férias. E para finalizar esse som aqui escolhido carinhosamente para vocês, reviver momentos incríveis de Barrabás, Mr. Money, aqui e agora, na nossa melhor viagem da semana. Que viagem é essa? Diga aí.
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Essa música que a gente vai tocar agora, quero oferecer carinhosamente a todos aqueles que gostam ou que viveram um tempo incrível na década de 70, com Roberto Carlos, Quando as Crianças Saírem de Férias.